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3: É hora da hora, hora certa.
4: 9:10.
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1: Conhecido modão bom, isso. Daqui a pouquinho, mais moda sertaneja pra você.
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3: É hora da hora, hora certa.
4: 9:25.
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3: Ah, baiana bonita, menino Eduardo.

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1: Daqui a pouquinho tem mais após o nosso giro. Aguenta aí que eu volto já.
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4: 9h41.
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1: Você está curtindo o sertanejo classe A na comunicação do amigão de sempre, o Elbert Andrade. Vamos juntos. É muito bom, né? Saber que você está ligado com a gente, está ouvindo o nosso programa.
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2: É. 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
5: É hora da hora, hora certa.
6: 10 horas.
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8: Estamos de volta com o Sertanejo Classe A, o seu programa sertanejo de todos os dias.
1: Você está curtindo o Sertanejo Classe A, na comunicação desse amigo de vocês, o Elbert Andrade, abraçando você, amigo ouvinte, em toda a nossa cidade e região, curtindo o nosso programa.
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1: Mais uma que nós ouvimos aqui no Sertanejo Classe A. Um abraço do amigo Elbert Andrade. Obrigado você mais uma vez pela companhia, pela audiência. Estaremos de volta na próxima edição. Um abraço e até lá.
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3: Dez e quinze.
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10: E aí, pessoal, beleza? Segunda-feira, que maravilha! Chegamos para mais uma edição do melhor do sertanejo universitário no seu dia a dia, com o Jonatas Gonçalves. Durante 2 horas, a gente curtindo o que está em evidência e o que foi sucesso agora no seu dial. Ótimo dia! Juntos com a melhor sequência sertaneja.
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1: O melhor da música sertaneja passando aqui no programa Arena Sertaneja na edição de hoje. Tudo de bom pra você na audiência, onde quer que você esteja curtindo o nosso programa. Obrigado pelo carinho de sempre.
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4: 10h33.
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1: É, eu também tô curtindo com você essa linda canção aqui no Arena Sertaneja. Obrigado pela audiência, onde quer que você esteja aqui curtindo o nosso programa.
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0: Faz barulho pra Bruno César e Rodrigo Goiano!
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0: Obrigado!
1: Obrigado, gente.
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5: 11:07.
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1: O melhor da música sertaneja passando aqui no programa Arena Sertaneja na edição de hoje. Tudo de bom pra você na audiência, onde quer que você esteja curtindo o nosso programa. Obrigado pelo carinho de sempre.
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4: 11:26.
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4: 11h43.
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0: coisa linda.
1: Esse sonho só é possível graças a cada um de vocês, viu? Obrigado de verdade.
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0: meu muito obrigado pelo carinho, pela sintonia, pela amizade. Um beijo bem grande no seu coração. Amanhã, terça, a gente está de volta neste mesmo horário para mais uma edição do nosso programa com muita música e, claro, muitas fofocas dos bastidores do Showbiz. Até amanhã.
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6: 00:18.
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4: Meia-noite 39.
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2: Uma hora.
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1: É hora da hora, hora certa.
2: 1:19.
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6: 1:43.
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1: E agora vamos tomar cuidado que vem chegando o índio perigoso no vale, meu compadre. Quem é que vem chegando aí, Fernandinho?
2: O índio velho com fama de bagunceiro.
1: Só fama ou é bagunceiro mesmo?
2: Parece que é.
1: Aí que nós vamos descobrir depois. E vamos

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4: 2 horas.
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4: 12h20. 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
2: Hora certa,
3: 12:39.
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0: melhor para imitá-lo do que o cantor Sidney Lima. Vejam como é que é o Amaranto.
1: Obrigado, Tassi Velho. Muito obrigado, Guasca Velho. Obrigado pra vocês, Chiruzada, que estão escutando aí os caixão de abeia. Dessa feita, Tassi Velho, eu quero agradecer um bilhete que uma chuva me escreveu lá do Paraná, pedindo pra mim cantar Briga com o Lobisomem. Mas, Tassi Velho, eu tô mais ensaiado com a transigindo do Gil de Freitas. E é o que eu vou sapecar. E eu quero também, Tassi Velho, se tu me permite, eu quero oferecer para um vizinho meu lá do Passo das Pedras, meu amigo João Cadela. E pra nenhuma porca buenaja, uma barbaridade, me mandou um espinhaço de porco e uma murcia daquela tripa mais grossa, que eu acabei de comer com mandioca agora antes de subir o moto. Então vai pra vocês, Chiruzada, em primeira mão, trança de Chilo do Gil de Freitas, que é mais ou menos assim. Aí, caramba, velho. 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Mas velho, comigo que vem eu termino essa peça. Mas já que eu tô na frente do camotim, eu quero oferecer pra essa chiruzada que estão escutando o programa aqui e o relinjo do velho Amaranto. Vai pra vocês, chiruzada, história de um beberrão que é mais ou menos assim.

meu. A vizinhança gritava e a veia tinha razão. Qual de cima, igual de baixo, e deram com o velho no chão. E usada, eu agora resolvi tomar uma peça de gola lá no bailão do Chico Maneco. E outro dia eu volto pra contar o resto pra vocês, como é que terminou. Tchau, meu.

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1: Três horas
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4: 3:21.
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3: Hora certa, 3:39.
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Leite, uma das melhores duplas sertanejas da Argentina, Ivan e Van.

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2: Certa. 4 horas.
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3: 4:20.

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2: 4h40.
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2: Hora certa. 5 e 3.
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4: 5:21.

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5: 5:39. 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
2: 5:58.
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2: 6:19.
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2: 6h42.
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3: 71.

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37: 7:25.
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2: Sete e quarenta.
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3: 7h59.
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14: Alô você, bom dia, bom dia, bom dia, bom dia. Estamos chegando com o nosso programa Toca Todas aqui na Integração FM. 8h04, ainda com muita nebulosidade, mas a gradual melhora do tempo. À tarde já poderemos, até ainda no período da manhã, já poderemos ter aberturas de sol. À tarde também, mas ainda há possibilidade de uma chuva esparsa. de uma chuva, de uma pancada de chuva, ainda há essa possibilidade. Mas a gradual melhora do tempo para nós, a umidade está indo toda para o oceano, o sistema de baixa pressão finalmente está caminhando mais rápido, digamos assim, né? Ele estava semi-estacionário sobre o estado. E aí, o motivo de tanta umidade e chuva aí durante o final de semana. Previsão é essa, então, de melhora gradual no tempo. Com isso também, a temperatura deve diminuir nas próximas horas. A partir de amanhã, já vamos ter uma madrugada também mais gelada, com uma mínima de 9. Na quinta-feira, mínima de 8. Na sexta-feira, dá uma pequena elevada ali, não sei por que também, mas dá, pula para 12 e aí depois cai novamente. Final de semana, principalmente domingo, deve ser com um tempo gelado, aí a mínima de 5, máxima de 16. Mas os próximos dias, a partir de amanhã, quarta-feira, devem ser ensolarados, então, para nós aqui no Vale. Temperatura agora aqui no centro em 16,8. A máxima hoje pode chegar a 20 graus. Hoje, terça-feira, 1º de setembro. Hoje que o mês possa ser bom, né? Eu sempre falo aqui que a gente é o que a gente deseja aos nossos queridos ouvintes. Que o mês possa ser um mês bom, muito proveitoso em todos os sentidos, tanto no profissional quanto no pessoal. E especialmente no que se refere à saúde, né? Que é a base de tudo aí, né? Então que o nosso mês de setembro possa ser um mês muito bom. Hoje, nas datas comemorativas, é o Dia do Profissional de Educação Física. Para você que atua nessa área, vai aquele abraço. Dia do Caixeiro Viajante. Eu nem sei, ainda tem essa profissão do Caixeiro Viajante? Tem, porque é uma forma aí das lojas, por exemplo. Lojas de todos os tipos, né? Comprarem, realizarem as suas compras, apesar de que hoje muita coisa é feita diretamente pela internet, a empresa revendedora, enfim, ou até a empresa, o fabricante daquele produto. Mas o caixeiro viajante é aquele que pega o carro e sai, né? De loja em loja. Essa é a figura hoje, mas antigamente o caixeiro viajante ele ia para o interior, ele ia nas casas, né? Então lá vem o caixeiro viajante. E era a forma que o pessoal do interior, que tinha muita dificuldade de locomoção naquela época, tinha de comprar roupa, comprar panelas, comprar tudo, né? Porque o caixeiro viajante vendia tudo, né? Eu tenho um amigo em Lajado que foi caixeiro viajante, Toninho, né? E ele sempre falava que ele tinha um DKV, que era aquele carro da Vemag, né? E era o carro que ele ia para o interior, fazia as vendas, né? Hoje ele atua no setor gráfico, né? E que foi, muito tempo, foi caixeiro viajante. Muito bem. 8:08. E, claro, né, uma prosa aí com um caixeiro viajante sempre é muito boa, porque tem muita história para contar, né? Dos momentos que viveu, das aventuras que... Né, dos perigos que corria, enfim, por esse interior afora aí do Brasilzão de Deus, né? Muito bem, então, para você que é caixeiro viajante ou já foi, aquele abraço também. Hoje lembramos os aniversariantes famosos, a pintora modernista brasileira Tarsila do Amaral, ela que nasceu em 1886, faleceu em 1973. Também a cantora cubana-americana Gloria Estefan, uma excelente cantora, nascida em 1957. Várias canções, sucessos, né? Da Gloria Estefan, a rainha do pop latino, hein? Olha só, ela é considerada a mãe do pop latino, a rainha do pop latino, muito antes dessas outras cantoras que temos hoje, Shakira, por exemplo, é uma delas, mas a Glória, ela que tem esse título aí, né? E são várias canções, né? Don't Wanna Lose You, Dr. Beat, Conga, várias canções, Bad Boy, Racing Is Gonna Get You, e tantas outras, né? Da Gloria Estefan, excelente cantora. Está de aniversário hoje. Hoje ela está de aniversário. Ela que nasceu em 1957, completando 68 anos, então, hoje, né? E uma vida dedicada para a música. O ator e apresentador brasileiro, o Max Fercondini, nascido em 1985, e o ator brasileiro Thiago Rodrigues, nascido em 1980. Lembramos que foi fundado por operários sob a luz de um lampião, veja bem, o Esporte Clube Corinthians Paulista, no bairro de Bom Retiro, em São Paulo, isso lá em 1910. Aí tinha que ser mesmo sob a luz de um lampião, né? Porque faz tempo, né? Então, os corintianos hoje estão comemorando o aniversário lá do seu Corinthians, né? 8:10, estamos no ar com o nosso programa Toca Todas, desejando a você, claro, uma ótima terça-feira.
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14: Começamos o programa com a Jéssica Reis, minha estrela perdida, bom dia para você.

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2: 8h20.
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3: 8h40.
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14: Muito bem, vamos em frente com o nosso programa Toca Todas. Bom dia para você, 9 horas e 8 minutos. Manhã da terça-feira com muita umidade ainda. Muita umidade e ainda tem previsão de chuva. Aliás, está chovendo ali para o lado de Travesseiro. Tem uma chuva fina, uma chuva fraca. Deve chegar alguma coisa para nós. Mas também vai ocorrer aberturas de sol. Hoje ocorre a gradual melhora do tempo. Firma mesmo amanhã, quarta-feira. 9 horas 8 minutos. Vamos dar uma olhada na temperatura, saber como está a temperatura agora. Em 17,1 e a máxima pode chegar a 20 graus. A partir de agora você confere o horóscopo do dia. As previsões para o seu signo.
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16: Agora as previsões para Áries, Touro e Gêmeos. Signo de Áries.
17: Nascidos entre 21 de março a 20 de abril.
18: Áries, a segunda-feira começa com vontade de acelerar tudo, mas o melhor resultado vem quando você escolhe uma prioridade e vai até o fim. No amor, uma conversa pode revelar uma intenção que estava escondida. No trabalho ou nos estudos, sua iniciativa pode fazer você sair na frente.
16: Signo de Touro.
17: Nascidos entre 21 de abril a 21 de maio.
18: Touro, o dia traz uma oportunidade de recuperar algo que você achava que tinha perdido. Seja tempo, dinheiro ou uma boa oportunidade. No amor, o clima fica mais acolhedor e uma demonstração de carinho pode aproximar você do crush. Só evite gastar para compensar o estresse.
16: Signo de Gêmeos.
17: Nascidos entre 22 de maio a 21 de junho.
18: Gêmeos, uma notícia pode mudar o rumo dos seus planos nesta segunda-feira. Antes de sair contando para todo mundo, confirme os detalhes, combinado? No amor, uma conversa divertida pode despertar interesse. No trabalho ou nos estudos, sua rapidez para entender as coisas será uma grande vantagem.
16: Já já voltamos com as previsões para Câncer, Leão e Virgem.
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3: 9:19.
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10: Vamos em frente com o nosso programa Toca Todas, 9 horas 22 minutos.
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12: Agora, as previsões para Câncer, Leão e Virgem. Signo de Câncer.
13: Nascidos entre 22 de junho a 22 de julho.
14: Câncer, hoje você pode sentir necessidade de colocar algumas coisas em ordem dentro e fora de casa. Aproveite para resolver uma pendência que vem ocupando espaço na cabeça. No amor, alguém pode demonstrar que se importa mais do que você imaginava. Não tenha medo de retribuir.
12: Signo de Leão.
13: Nascidos entre 23 de julho a 22 de agosto.
14: Leão, a segunda-feira pode trazer uma situação em que você terá de escolher entre insistir ou simplesmente seguir em frente. No amor, uma atitude madura pode surpreender positivamente o crush. Profissionalmente, evite competir por atenção e deixe seu trabalho falar por você.
12: Signo de Virgem.
13: Nascidos entre 23 de agosto a 22 de setembro.
14: Virgem, o dia favorece pequenas mudanças que melhoram bastante a rotina. Uma tarefa que parecia complicada pode ficar simples quando você dividir tudo em etapas. No amor, deixe de esperar o momento perfeito para se aproximar de alguém. Às vezes, uma conversa comum é o começo de algo especial.
12: Já já voltamos com as previsões para Libra, Escorpião e Sagitário.

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3: 9:42.
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0: 9h45, ainda muita umidade, o sol ameaçando aparecer, ainda uma chuva esparsa. É o que temos para hoje em termos de clima, né? O tempo está melhorando de forma gradual, a temperatura deve diminuir nos próximos dias, o friozinho volta e o tempo bom também. A massa de ar seco e friozinho, a partir de amanhã provavelmente já vamos ter uma manifestação maior aí do Astro Rei, né? 9h45, mais horóscopo do dia.
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2: Agora, as previsões para Libra, Escorpião e Sagitário. Signo de Libra.
3: Nascidos entre 23 de setembro a 23 de outubro.
4: Libra, uma pessoa pode procurar você para pedir opinião ou ajuda e sua resposta terá mais peso do que imagina. No amor, cuidado para não esconder o que sente, apenas para manter a tranquilidade. No trabalho ou nos estudos, uma parceria pode facilitar bastante o seu caminho.
2: Signo de Escorpião.
3: Nascidos entre 24 de outubro a 22 de novembro.
4: Escorpião, a segunda-feira pode revelar uma informação que muda sua maneira de enxergar determinada situação. Use isso a seu favor, mas não tire conclusões precipitadas. No amor, o mistério pode aumentar a atração, mas sinceridade será ainda mais poderosa. Financeiramente, evite decisões por impulso.
2: Signo de Sagitário.
3: Nascidos entre 23 de novembro a 22 de dezembro.
4: Sagitário, o dia promete movimento e pode colocar você diante de uma oportunidade que exige coragem. Antes de dizer sim, confira se você realmente consegue cumprir o combinado. No amor, uma brincadeira ou convite pode aproximar você do crush. Com os amigos, uma novidade pode render bons momentos.
2: Já já voltamos com as previsões para Capricórnio, Aquário e Peixes.
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0: 10 horas.
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4: Dez horas e seis minutos, bom dia para você, vamos em frente com mais horóscopo do dia.
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6: Agora, as previsões para Capricórnio, Aquário e Peixes. Signo de Capricórnio.
7: Nascidos entre 22 de dezembro a 20 de janeiro.
8: Capricórnio, você pode perceber que está cobrando demais de si mesmo por algo que ainda está em construção. Dê valor ao progresso, não apenas ao resultado final. No amor, uma atitude mais carinhosa pode quebrar uma distância. No trabalho ou nos estudos, constância será mais importante que pressa.
6: Signo de Aquários.
7: Nascidos entre 21 de janeiro a 20 de fevereiro.
8: Aquário, a segunda-feira traz uma ideia que pode parecer fora do padrão, mas justamente por isso pode funcionar. Compartilhe quando sentir que é a hora certa. No amor, alguém pode despertar sua atenção de um jeito diferente. Só não desapareça depois de demonstrar interesse, hein?
6: Signo de Peixes.
7: Nascidos entre 21 de fevereiro a 20 de março.
8: Peixes. Hoje será importante separar aquilo que você sente daquilo que realmente está acontecendo. Nem toda mudança de comportamento significa um problema. No amor, uma conversa tranquila pode trazer alívio e aproximar você do crush. Nos estudos ou no trabalho, confie mais na sua capacidade de terminar o que começou.
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2: E 20.
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6: 10 horas 27 minutos, 10 e 27. Agora é a hora de mandarmos aquele alô, as congratulações para você que hoje é só alegria e está feliz da vida comemorando o seu aniversário.
7: Aniversariante, estou muito carinho com você. Vamos lá, todo mundo aí.

0: Hoje, terça-feira, 1º de setembro, de aniversário, nosso amigo Ari Berghahn está de aniversário hoje, recebendo o carinho da esposa Jandira, das filhas Andréia e Adriana, dos netos Micael e Milena e dos genros Valdemar e Adriano. Abraço lá pro Ari Berghahn, saúde acima de tudo. Wagner Luiz Brand também de aniversário hoje, a Dorlida Maia, João Batista Rick Ziegelberg são os aniversariantes que hoje estão recebendo o carinho, as congratulações de toda a turma, familiares, colegas de trabalho e, claro, nossas aqui da Integração FM.
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0: Agora 10h29, vamos com a Mari Fernandes, telefone sem fio.

0: Muito obrigado, galera!
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3: Hora certa 10h42. 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

0: Muito bem, 10 horas 44 minutos, 10h44, nosso programa Toca Todas está na reta final, volta amanhã a partir das 8 horas da manhã daqui a pouco no Rádio Repórter eu volto e eu vou estar conversando aqui com um camarada da Corsan. A Corsan está fazendo um atendimento, é uma unidade móvel da Corsan, está aqui na Rua Coberta hoje e vai ficar o dia todo hoje. Então, para qualquer coisa, as dúvidas, emissão, orientação sobre faturas, esclarecimento de dúvidas comerciais, orientações sobre consumo, cadastros, novas ligações, enfim. Qualquer dúvida que você tiver, você pode vir até a Rua Coberta aqui hoje e conversar com a turma da Corsan. Mas daqui a pouco, no Rádio Repórter, a gente vai bater um papo, vai conversar com o nosso camarada aqui para esclarecer, né, as dúvidas e falar mais sobre esse atendimento móvel da Corsan. 10 horas 45 minutos.
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0: 11 horas e 8 minutos, 11 e 8, estamos iniciando a nossa programação jornalística, edição desta terça-feira, hoje dia 1º de setembro. Para nós, gauchada, o primeiro de o setembro, né, tem um gosto especial aí, é o mês da que iniciamos as comemorações farroupilhas, tem o 20 de setembro, tem a Semana da Pátria agora também, o dia 7 de setembro. Antigamente, eu comentei isso ontem, antigamente o hábito era colocar até o dia 7 uma bandeirinha no carro ou até na casa para mostrar o patriotismo. Hoje não acontece muito isso, né? Mas antigamente a gente gostava de andar, não, comprava a bandeirinha, botava no carro e tinha essa questão do patriotismo assim, mais evidente. Mas é um mês, setembro é um mês especial para nós, gauchada, muitos eventos, né? O nosso CTG e eventos por todo o Rio Grande do Sul, em comemoração ao 20 de setembro. Muito bem, estamos iniciando o nosso programa final da manhã desta terça-feira. O tempo não se decide se chove, se para de chover, se o sol aparece. Nesse momento está chovendo, já tivemos aberturas de sol, mas isso é o restinho do que sobrou aí para nós desse sistema de baixa pressão que estava semi-estacionário sobre o Rio Grande do Sul e principalmente na Serra Gaúcha. Choveu muito ontem, queda de granizo, um granizo graúdo inclusive, né? Mas assim, para nós aqui não houve impacto nenhum no nosso Rio Forqueta, tudo certo apesar da chuva que tivemos. A partir de hoje, a gradual melhora do tempo firma mesmo amanhã, quarta-feira, e a temperatura também declina. A partir de amanhã já vamos sentir um pouco mais de frio. E o tempo fica firme, né? Teremos alguns dias de tempo firme, depois, claro, eu vou falar sobre o tempo de forma mais detalhada. Hoje, nas datas comemorativas, 1º de setembro é o dia do profissional da educação física e dia também do caixeiro viajante. Eu até acho que ainda existe essa profissão, que é uma das quase extintas, né? De profissionais que abastecem lojas, comércio em geral, né? Viajando de um município para o outro, de uma região para outra região. Mas antigamente o caixeiro viajante, ele era o responsável por levar, principalmente para o interior, devido à dificuldade do pessoal do interior de se locomover, de sair, né, da sua localidade, o caixeiro viajante chegava com roupas, com panelas, com tudo, né? Eu falava hoje pela manhã, eu tenho um amigo lá de Lajado que era caixeiro viajante, ele sempre, é um camarada assim, bom de papo, né? Ele contava que, certa vez, que ele fazia esse trabalho numa DKV, né? Que era um veículo da VMAG, muito famoso, na década de 60, principalmente, né? Era um veículo... Um veículo muito, muito procurado principalmente pelos caixeiros viajantes, porque era um veículo muito econômico, enfim, era mais confortável que o Fusca e tal. E aí, o motor, eu acho que 3 tempos, na verdade, alguma coisa assim, ou 2 tempos, se não era 2 tempos, e tinha um ronco característico. Ele sempre falava, ele tinha saudade da DKV dele, né? O meu amigo Antônio, o Toninho lá de Lajado. Hoje também lembramos os aniversariantes famosos, a cantora cubana-americana Gloria Estefan. Ela é a precursora aí foi com ela que começou esse estilo pop latino, né? Aquela música mais ritmada. Hoje nós temos aí Shakira, essa turma que se espelhou na Gloria Estefan. Nascida em 1957, está de aniversário hoje. Também a atriz brasileira Juliana Lohmann, nascida em 1989. Nos fatos que marcam o dia de hoje, A Alemanha nazista invadiu a Polônia, marcando o início da Segunda Guerra Mundial na Europa, em 1939. A líder política argentina Eva Perón renunciou oficialmente à sua histórica candidatura à vice-presidência do país diante de uma multidão na Argentina, isso lá no ano de 1951. E lembramos também a fundação do Corinthians, o Esporte Clube Corinthians Paulista, que ocorreu no bairro Bom Retiro, em São Paulo, à luz de um lampião, isso lá em 1910. Então, alguns fatos que marcam o dia de hoje na história. Para começarmos o programa, uma frase então de Eva Perón, que disse o seguinte: Eu não me deixei arrancar a alma que trouxe da rua, por isso nunca me esqueci das misérias do meu povo, fecha aspas. Ela que, né, a família Perón aí, que fez história na política argentina, né, e que erguia a bandeira do socialismo, né, em defesa do povo. 11 horas e 14 minutos, estamos iniciando o nosso programa de hoje. Comigo aqui no estúdio, o André Finamor. Já conversamos um monte aí, proseamos bastante, eu e o André. E o André é o superintendente institucional da Corsan. A Corsan está hoje com uma unidade móvel aqui na Rua Coberta, aqui no centro. E o motivo é trazer informação, esclarecimento, tirar dúvidas dos usuários da Corsan aqui no município de Marques de Sousa. Vamos dar aí primeiramente o bom dia para o meu amigo André Finamor. Tudo bem, André? Como tu está?
1: Bom dia, Marcão. Prazer falar contigo, com todos os teus ouvintes aqui da Rádio Integração de Marques de Sousa. Grande prazer.
0: Da mesma forma aí, o André Finamor, que é um santiaguense, né? Mas que está na lida aí por tudo, né? Mora em Porto Alegre hoje, é isso?
1: Moro em Porto Alegre, correndo o estado aqui, trabalhando na Corsan, atendendo os municípios onde a Corsan tem concessão. Em Marques de Sousa, nós tivemos o prazer de poder trabalhar com a questão da distribuição de água aqui no município e também depois a implantação de esgotamento sanitário. E hoje nós estamos aqui, agradeço novamente o espaço na Rádio Integração FM de Marques de Sousa. Semana retrasada, e já parabenizar o prefeito Fábio e a comunidade como um todo, tivemos aqui na 10ª Orquiart.
0: Ah, você esteve aqui?
1: Sim, estive aqui. Festa belíssima.
0: Estava muito bonito.
1: Muito boa, belíssima. Tá, é uma referência já no estado essa festa. Belíssima. Então está toda a comunidade aqui de Marques de Sousa de parabéns. E hoje, a Corsan, nós estamos com atendimento móvel, trouxemos um escritório móvel para atender a população de Marques de Sousa. Está aqui junto à Rua Coberta, na Getúlio Vargas. Tá, vai ficar agora até as 16 horas da tarde.
0: Até as 4.
1: Até as 4 da tarde. Uhum. Então, o pessoal que queira ser atendido pessoalmente pela Corsan, se dirija à Rua Coberta, que vamos tratar todos os temas que a Corsan atua. Troca de conta, questões comerciais, emissão de faturas, ligações sociais, aquelas que têm 50% de desconto também. Tá? A Corsan está ali. Cadastro de novas ligações, troca de totalidade. E a gente falava aqui, Marcão, que é importante, tá? E muito importante, a todo o serviço da Corsan, qualquer questão dos serviços da Corsan, avise a Corsan. Sempre entre em contato com a Corsan para que prontamente possamos atender. Por exemplo, rompeu uma rede, tem um vazamento, antes de ir para a rede social, avise a Corsan, através dos seus canais digitais, para que possamos prontamente atender. Nossa atendimento físico fica em Lajeado. É 20 minutos daqui. A Corsan sendo avisada, trabalhamos 24 horas por dia, 7 dias por semana. A gente prontamente vem e atende, tá? E resolve a questão o mais breve possível.
0: Nós falávamos antes aqui, conversávamos antes, eu e o André, existia um atendimento diferenciado há um tempo atrás, e isso está terminando, que é aquele funcionário, aquele servidor da Corsan atuando diretamente no município, morando no município. Hoje não dá mais, hoje está ocorrendo uma rotatividade muito grande de colaboradores, né, André? E aí, como resolver isso? com esse atendimento, 24 horas, permanente em Lajado. Basta acessar de forma correta, de chegar até os telefones de atendimento, de socorro, digamos assim, à população de forma correta, né? Então, isso talvez seja necessário, né, de fazer esse, de levar essa informação, de fazer essa divulgação e esclarecer para a população, né? Porque, ó, estoura um cano aqui no bairro Cidade d'Água, que é do outro lado do asfalto ali. As pessoas... Aqui nós tínhamos, né, esse tipo de atendimento. Ele, até não sei se ele mora com nós aqui ainda no município, mas era um ex-funcionário da Corsan, já aposentado, e que fazia esse trabalho. O pessoal tinha o telefone dele, né? Então ligava para ele lá, o Corsan era o apelido dele. Ô, Corsan, deu um problema aqui. Hoje não se consegue mais fazer isso, né?
1: Tá. Na verdade, o que nós temos de que mudou, e a questão continua praticamente muito semelhante, é o seguinte: avisar a Corsan. Na verdade, como o senhor disse, se avisava o funcionário da Corsan que aqui residia.
0: Isso. Tá?
1: Na verdade, eu não sei se hoje algum funcionário nosso reside aqui.
0: Não,
1: eu sei
0: não.
1: Que eles trabalham em Lajeado.
0: Trabalham Lajeado e dão assistência aqui.
1: E dão assistência aqui. Temos colegas que trabalham, que moram em Forquetinha e trabalham em Lajeado. Isso temos, a gente sabe desse caso. Mas não sei se tem algum residente aqui em Marcos de Souza. Mas, na verdade, o que temos é o telefone. No momento que chegar, comunicar com a Corsan. Nós temos um telefone que é o 0800-646-6444. Qualquer canal digital também, o site, o WhatsApp, o app, todos eles caem. E chegando a informação na Corsan de qualquer irregularidade na prestação de serviço da Corsan, prontamente será atendido em 20, 30 minutos. Caiu o sinal lá, o pessoal já está deslocando aqui para fazer esse conserto, essa manutenção, se for o caso, resolver esse problema trazido à Corsan. A gente sempre pede. Nós temos uma central que trabalha 24 horas por dia, temos um centro de controle operacional dos mais modernos do país, tanto em Lajeado quanto em Porto Alegre, que monitora tudo, pressão de bombas, pressão de rede, tá, tudo, nível de reservatório, tudo ele controla digitalmente. Só que, na verdade, às vezes, um pequeno vazamento, uma pequena... queda de pressão na água, uma pequena falta d'água, eu demoro um pouco mais a identificar. Então, se a pessoa nos avisar pelo 0800 ou pelo site, por qualquer canal que seja digital, tá, a gente pode pegar e prontamente vir atender e resolver o problema. Por isso que estamos aqui. Nós temos um grande desafio, não só em Marques de Souza, no Vale do Taquari, mas no estado inteiro, que é com a questão...
0: Quantos municípios a Corsan atende no estado?
1: A Corsan hoje ela trabalha em 317 municípios do estado.
0: 317
1: municípios do estado.
0: É muita coisa.
1: É muita coisa. Aqui nós temos, por exemplo, essa ação de hoje, tá, que nós estamos fazendo aqui em Marques de Souza, dessa van de atendimento móvel, tá, que está disposta para a população. Fizemos ontem em Paverama, amanhã vamos fazer em Nova Brécia, quinta-feira estaremos com ela em Roca Salles, sexta-feira estaremos em Cruzeiro. A gente chamou, é a semana do Vale Taquari.
0: Vale Taquari.
1: Cada dia terá um município diferente. Na outra semana vamos para outro local, próximo a Santa Cruz do Sul. Então nós estamos rodando o estado inteiro. Nós temos 6 dessas vans atendimento móvel para percorrer o estado inteiro. A ideia é essa, é sempre estar num município diferente. Para quê? Para que levar a Corsan a maior proximidade do munícipe. Essa é a ideia, para que possa trazer um resultado. E o grande desafio da Corsan, a Corsan quando trabalha, ela trabalha com saúde pública. Quando se fala em saneamento básico, fala em abastecimento de água, a gente fala em saúde pública.
0: Saúde pública.
1: O nosso maior desafio do estado, nós temos um grande desafio, que é colocar 15 bilhões de reais até 2033 para universalizar o tratamento de esgoto, que hoje, infelizmente,
0: o saneamento
1: básico, o esgotamento sanitário. Saneamento básico consiste em água, esgoto, drenagem e resíduo. A Corsan trabalha em água e esgoto. A questão da água está resolvida. A questão da água, estamos sempre fazendo melhorias dia a dia, mas a questão da água já está universalizada. A grande questão que nós temos que correr atrás é com o esgotamento
0: sanitário. O esgoto.
1: Esse é o maior desafio. Quando se fala em colocar 15 bilhões, na verdade, eu sempre digo, a Corsan sempre diz, o maior programa de saúde pública quem fará no estado será a Corsan. Ela colocará 15 bilhões de reais em esgotamento sanitário até 2033. Isso representa em torno de 75 bilhões de reais postos em saúde pública, porque a cada um real posto em esgoto, eu economizo 4, 5 ou 6 em saúde pública. Então, esse é o maior desafio nosso. E Marques de Souza é também um município que hoje tem 0% de esgoto coletado e tratado e terá o seu esgoto universalizado num breve espaço de tempo, assim como o estado inteiro. A maior transformação ambiental e de saúde pública, quem fará no estado será a Corsan.
0: Então,
1: esse é o nosso grande desafio, levar saúde pública a cada um das pessoas, aqui de Marques de Souza também.
0: Isso impacta no custo da água, não?
1: Sim, tá. Na verdade, o que nós temos hoje, nós temos apenas o serviço aqui em Marco de Souza, apenas de distribuição de água. Tá? Teremos que ter também, tá? Implementaremos a saúde pública, o benefício do esgotamento sanitário. Uhum. Tá? Isso terá um custo, porque é um segundo serviço a ser prestado.
0: Sim.
1: Esse esgoto será coletado, afastado da casa do usuário e tratado de uma estação, para só depois ele ser destinado ao meio ambiente, de forma totalmente adequada. Com isso, devolvendo o quê? A balneabilidade dos arroios, dos rios, por exemplo. Aquilo que nós tínhamos lá no nosso Santiago, há 40, 50 anos atrás, que nós íamos... Lá são várias sangas que correm a cidade. Sim. Íamos tomar banho nas sangas, tudo. Hoje não se faz mais, hoje está tudo poluído.
0: Depende da sanga, está.
1: Estão quase todas poluídas.
0: Complicado.
1: Porque como não tem esgoto, o esgoto todo vai in natura, não tem tratamento de esgoto, o esgoto todo vai in natura para as sangas. Então termina poluindo tudo. A ideia toda é fazer essa despoluição com o tratamento de esgoto. Então isso,
0: tem
1: nós queremos lá em 2033, 2034, já termos um outro panorama para o Rio Grande do Sul. Aqui para Marcos de Souza, para Lajeado, para Encantado, para todos os municípios que a gente atua. Esse é o grande desafio. Isso terá, sim, um custo, tá? Que será um custo, porque é um segundo serviço.
0: Sim, é um prestado. Segundo serviço, mas é necessário. Né?
1: Sim.
0: Esse trabalho é realmente muito importante, justamente em relação ao meio, à preservação do meio ambiente. Né?
1: Então, na verdade, Marcão, o que a gente faz? Quando fala de esgotamento sanitário, tu faz por esgoto praticamente por dois grandes motivos. O primeiro deles é a saúde pública. Tu melhora a saúde pública de todo mundo. E também o segundo grande motivo é o meio ambiente. Tu preserva e melhora o meio ambiente. E de quebra, de costuma dizer, o imóvel é valorizado. Todo
0: também
1: imóvel
0: é.
1: Que tem o seu esgoto coletado e tratado tem uma valorização de 15 a 20%.
0: Esse é verdade. Também tem isso. Também.
1: Então, na verdade, são três polos que caminham junto e que tem um benefício enorme. Tá? Mas isso estamos iniciando, vamos iniciar no estado como um todo e vamos lá em 2033 termos a universalização do esgotamento sanitário feito pela Corsan aqui do estado do Rio Grande do Sul.
0: Muito bem, meu amigo, eu agradeço a tua presença e vamos reforçar o convite então para que as pessoas possam buscar aqui junto à Van, está na rua Coberta aqui no centro, né? Qualquer dúvida e necessidade que tem em relação à Corsan e também buscar, que eu acho que é uma das coisas mais importantes, o acesso à Corsan, né, através dos contatos, de forma correta, para justamente quando ocorrer os problemas, e infelizmente ocorrem, né, às vezes por uma obra, por um veículo mais pesado que passa, estoura o cano, enfim, e para que as pessoas, né, tenham esse acesso à Corsan de uma forma direta daí, né?
1: Perfeito, Marcão. Na verdade, que nós temos o nosso sistema de água, a presença de água é um sistema vivo, ele está sempre sob pressão e por isso podem ocorrer rupturas e podem ocorrer questões estruturais do sistema. Pode romper uma rede por pressão, pode um caminhão mais pesado passar, pode alguém vai perfurar a rede, vai abrir a rua e termina atingindo um cano. Então, por várias razões, mas
0: várias
1: sempre avisa
0: a Corsan.
1: O telefone é 0800-646-6444. Esse telefone é de WhatsApp também.
0: Ah,
1: é uma videochamada, também pode ser feito. Ou os canais digitais, ou WhatsApp, ou também o nosso site, ou o nosso app. Estamos sempre à disposição e muito
0: sempre
1: obrigado. Agradecemos aqui o espaço da integração de Marcos de Souza.
0: Muito obrigado, André. E tu vai continuar, então, pelo Vale aí, essa semana?
1: Sim, a semana toda estamos aqui no Vale, focando no atendimento à população, que é o que a gente quer, cada vez mais estar próximo e melhor atender a população de todas as cidades que atuamos. Hoje
0: Perfeito.
1: É Marcos de Souza.
0: Sucesso, então, na tua empreitada aí, né? E que realmente esse tipo de abordagem da Corsan surta efeito, o efeito esperado, né?
1: Muito obrigado.
0: Que eu acho que é esse relacionamento, né? Buscar esse relacionamento com o consumidor é importante, né?
1: Isso, na verdade, a gente quer cada vez mais prestar um melhor serviço, estar mais próximo do consumidor. Por isso, nosso cliente, nosso usuário, por isso que a gente quer estar aqui hoje conversando contigo. Agradeço o espaço desde já e parabenizo novamente o município de Marcos Souza pela belíssima festa que fez da OrquiArt e ano que vem estaremos juntos aqui novamente.
0: Perfeito, já está convidado então, né? Conversamos com o André Finamor, que é superintendente institucional da Corsan, reforçando, hoje a Van está na rua Coberta, passe ali se você tem dúvida, conversa com o pessoal, tenho certeza que você vai ser muito bem atendido, tá bom? Nós vamos a um rápido intervalo, voltamos em seguida.
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Muito bem, retornamos com o nosso programa Rádio Repórter, edição desta terça-feira, 1º de setembro de 2026.

0: 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Hoje, terça-feira, 1º de setembro, de aniversário, nosso amigo Ari Berghahn, recebendo o carinho da esposa Jandira, das filhas Andréia e Adriana, os netos Micael e Milena, genros Valdemar e Adriano. Parabéns lá para o Ari, muita saúde acima de tudo. O Wagner Luiz Brandt também, Dorli da Maia e João Batista Rexigelbert. São os aniversariantes recebendo aí as congratulações, o carinho dos familiares, colegas de trabalho e nossos aqui da Integração FM.
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0: 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Como já falávamos antes, na abertura do programa, hoje o dia está... Temos várias situações, né? Aberturas de sol, como agora está ocorrendo, já temos uma certa abertura, chuva já tivemos e muita nebulosidade. Então, a tendência é que de forma gradual essa nebulosidade ela vai circulando, já o sistema de baixa pressão está indo para o oceano, levando a chuva embora do Rio Grande do Sul, e que tá bom, né? Chega de chuva, e... A tendência de que ocorra essa gradual melhora. E o friozinho volta para nós a partir de amanhã, quarta-feira, quando já teremos uma mínima de 9 graus na madrugada, podendo chegar a 22 graus de máxima. Quinta-feira, mínima de 8, com máxima de 27. Sexta-feira, aí uma mínima de 12. Temperatura faz, ocorre uma variação aqui, mas pode ser que não chegue a 12, né? Mas enfim, de mínima de 12 com máxima de 21, e sábado mínima de 8 com máxima de 18, e domingo, sim, domingo e segunda da próxima semana, a tendência é o retorno da massa polar. Ela volta derrubando mais as temperaturas, mínima de 5 no domingo e mínima de 4 na segunda-feira. Até segunda-feira da semana que vem, a previsão garante tempo bom, céu com poucas nuvens, dias ensolarados para esse início de setembro, para essa primeira semana de setembro. A pressão atmosférica hoje em 1.004 hectopascal, ela está em elevação, ventos fracos no quadrante norte-nordeste, e a umidade relativa do ar ainda alta, de 80 a 90%. A temperatura agora aqui no centro da cidade em 18,9 graus. E a máxima hoje pode chegar a 22 graus.
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0: No quadro Medicina e Saúde, um assunto muito sério, hein? Autolesão em adolescentes, sinais de alerta, com o Dr. Mauro Victor de Medeiros Filho, que é psiquiatra. Vamos ouvir.
2: Antes de explicar os sinais, as causas e os tratamentos, eu preciso te explicar o que é exatamente a autolesão não suicida para que tudo fique mais claro. A autolesão não suicida é um ato de causar ferimentos intencionais no próprio corpo, mas sem a intenção de se suicidar. É importante entender que isso é diferente de uma tentativa de suicídio. A pessoa não quer morrer, a pessoa não quer acabar com a própria vida, mas está usando aquela dor física como uma forma de lidar com uma dor muito forte emocional que ela não consegue aguentar. No Brasil, os números são realmente alarmantes. Estudos recentes da Fiocruz, por exemplo, mostram que as taxas de autolesão entre jovens de 10 a 24 anos aumentaram 29% entre 2011 e 2022. Estima-se que um a cada 5 adolescentes já praticou autolesão não suicida pelo menos uma vez na vida. Isso significa, se a gente fizer um exercício aqui, falar que numa sala de aula de 25 estudantes, cerca de 5 podem ter se machucado intencionalmente. A autolesão não suicida geralmente começa na adolescência, entre 12 a 14 anos de idade, e é mais comum em meninas, embora também pode acontecer em meninos. Tudo bem, então vamos ver quais são os sinais de alerta. Aqui eu vou destacar para você os 5 mais importantes. Primeiro, uso constante de roupas que cobrem o corpo. As pessoas sempre usam blusas de manga longa, calças compridas, ou usam muitas pulseiras, faixas, braceletes, tudo para esconder as marcas, mesmo quando está calor. Segundo, isolamento social em geral progressivo. A pessoa, ou por culpa ou por vergonha, tende a se afastar de amigos, tende a se afastar de familiares e prefere ficar sozinha muitas vezes, evitando atividades que antes gostava de fazer e passa a ter uma certa dificuldade de se relacionar, muito por conta de culpa e vergonha. Terceiro, mudanças de comportamento e mudanças de humor. Pode aparecer irritabilidade, explosões de raiva, tristeza profunda, ansiedade intensa e períodos também de apatia. Quarto, descoberta de objetos cortantes escondidos, em especial quando não há explicação para esses objetos estarem lá. Quinto, marcas inexplicáveis que acontecem no corpo. Então, os adolescentes aparecem com cortes, com arranhões, com marcas de roxo, com queimaduras, em locais que normalmente ficam cobertos pelas roupas, principalmente em braços, em pulsos, em pernas e em barriga. Tudo bem, mas por que que isso acontece? Por que que as pessoas se cortam? Vamos ver as principais causas aqui? A autolesão não suicida é um comportamento complexo que, em geral, surge quando a pessoa não consegue lidar com emoções e não consegue conectar e comunicar com as outras pessoas emoções. Então, uma das causas maiores é você se cortar para diminuir sensações negativas, ou seja, para ter um alívio emocional. E a dor física pode funcionar, então, como uma válvula de escape para dores emocionais que parecem ser insuportáveis. É como se a pessoa trocasse uma dor que é psicológica por uma dor física para tentar controlar aquela situação. Então, a gente pensa aqui em emoções negativas como ansiedade, culpa, angústia, tristeza. Uma outra causa, aumentar as emoções positivas, ou seja, a pessoa se cortar para se sentir mais viva. Algumas pessoas que estão dormentes, dissociadas, anestesiadas, se cortam para se sentirem vivas, para terem adrenalinas. E ali a autolesão pode ser uma forma de sentir algo, mesmo que seja dor. Uma outra causa é a autopunição. Pessoas com baixa autoestima que podem se machucar como uma forma de se castigar, como uma forma de descontar, se vingar. E por mais esquisito que seja, o corte às vezes gera um alívio, porque a pessoa foi punida e ali ela sente que ela teve o que ela mereceu. E por último, as pessoas se cortam para chamar uma atenção e para mobilizar o outro. Então, muitas vezes elas conseguem, através dos cortes, comunicar e ter relações que elas não teriam sem se cortar. Embora isso não seja uma razão única, é muito comum isso aparecer com as outras razões que eu falei aqui e comentei no vídeo. O diagnóstico é feito através de avaliação clínica, em geral com profissionais da saúde mental, principalmente psicólogos especializados em infância e adolescência e psiquiatra também especializado. Esses profissionais, eles avaliam o comportamento, a frequência, os episódios e principalmente fazem análise funcional, ou seja, eles entendem os fatores do antes e o depois associado a esses cortes. Uma vez feita essa análise funcional, ou seja, identificados esses fatores associados aos cortes, a gente pensa no tratamento, que em geral é multidisciplinar, ou seja, envolve profissionais da saúde mental, envolve profissionais da educação e também envolve a família. Existem terapias específicas, como a terapia cognitivo-comportamental, a terapia dialética comportamental, são terapias específicas para comportamentos de risco, e o objetivo é ensinar formas mais saudáveis de lidar com emoções e de fazer comunicações, de ter relações saudáveis, de tolerar estresse. Se tiver depressão, ansiedade ou outros transtornos mentais, a gente faz uma avaliação clínica psiquiátrica e muitas vezes, nos casos mais graves, a gente faz uso de remédio para tratar essas comorbidades, ou seja, esses transtornos psiquiátricos associados aos cortes. Fundamental aqui o envolvimento das pessoas que cuidam desse adolescente, ou seja, da família. Os familiares precisam entender o funcionamento do adolescente e muitas vezes precisam apoiar e mudar as regras do jogo em casa. Ou seja, mudar o jeito que eles cuidam, mudar o jeito como eles se comunicam, mudar o jeito como eles colocam limite. E muitas vezes esses pais precisam de orientação parental ou de terapia familiar. Agora, se você identificou alguns desses sinais, ou em você ou em alguém próximo, eu sugiro que você procure um psicólogo ou psiquiatra da infância e adolescência. Em casos de emergência, eu peço que você procure um hospital mais próximo ou ligue para o CVV, que é o Centro de Valorização da Vida, no número 188.
0: 11 horas e 46 minutos. 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Um importante apoio para pessoas que enfrentam ansiedade e depressão tem sido a presença de animais de estimação. Vamos ouvir o médico veterinário Pedro Risoli.
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4: O Brasil possui hoje a maior prevalência de transtornos de ansiedade do mundo, segundo a Organização Mundial da Saúde. Aproximadamente 10% dos brasileiros sofrem de ansiedade patológica. E se ela não for tratada, gera outros transtornos psicológicos, a exemplo da depressão.
5: E uma fonte valiosa de apoio para pessoas que enfrentam ansiedade e depressão tem sido a presença de animais de estimação. Eles são capazes de oferecer benefícios significativos para a nossa saúde mental. Segundo um estudo realizado por pesquisadores na Suíça, as interações com cachorros são benéficas para as atividades cognitivas e emocionais do cérebro.
4: Por isso, vamos falar sobre 5 dos vários benefícios que os animais conseguem proporcionar para as pessoas com transtornos psicológicos.
5: O primeiro deles, pessoal, é claro, a companhia consoladora, que proporciona conforto nos momentos difíceis. Além disso, animais não fazem julgamentos. Ter um companheiro que escuta sem criticar ajuda a criar um ambiente seguro para expressar emoções sem medo de rejeição.
4: O segundo benefício é a redução do estresse e da ansiedade. Sim, a interação com os animais pode provocar essa redução, promovendo uma sensação de calma e relaxamento. Segundo o médico veterinário Pedro Risoli, da Pet Love, ao interagir com um cão, por exemplo, o ser humano aumenta seus níveis de ocitocina, que provoca a sensação de bem-estar.
5: O terceiro benefício envolve propósito e responsabilidade. A responsabilidade de cuidar de um animal, seja em qualquer idade, proporciona um senso de realizações diárias, estimulando a autoestima e a motivação para enfrentar os desafios. E o Dr. Pedro Risoli nos lembra que os pets têm sentimentos e necessidades, o que faz com que o tutor tenha uma noção maior sobre respeito e empatia.
4: O quarto benefício é a distração positiva, que desvia o foco de pensamentos negativos e proporciona momentos de alegria e descontração.
5: E por fim, a interação com os animais também provoca um estímulo à atividade física, pois, claro, com a maioria dos cães, por exemplo, é recomendado fazer passeios e brincadeiras, o que contribui para a liberação de endorfinas que melhoram o nosso humor.
4: Mas é importante lembrar que, embora os animais ofereçam essa série de benefícios, eles não substituem tratamentos médicos abrangentes. Portanto, quem tem um transtorno psicológico deve procurar orientação profissional.
0: 11 horas e 51 minutos, vamos para o intervalo e também para o horário político gratuito. Voltamos ao meio-dia e 25 minutos com o nosso programa Rádio Repórter.
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7: Muito bem, retornamos com o nosso programa Rádio Repórter, edição desta terça-feira, agora com tempo bom, algumas nuvens no céu e a melhora gradual do tempo, segundo a previsão do tempo. Meio-dia, 34 minutos, a temperatura em elevação, 18 graus, 1 décimo, a máxima pode chegar a 22 graus.
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7: 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Mesmo com aberturas de sol, agora uma chuva fraca, nuvens, né, que estão circulando em direção ao oceano e o dia deve ficar assim. Pode chover a qualquer momento, mas também com aberturas de sol. 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Nas informações locais, na sexta-feira, dia 4, ocorrerá a segunda rodada do Campeonato Municipal de Futsal. Os jogos serão disputados no ginásio do Grêmio Esportivo Guarani, em Bela Vista do Fão, com início às 19h15. A última rodada marcou a abertura oficial da competição e contou com a presença do prefeito Fábio Mertz, da primeira-dama Ana Paula Stack Mertz, dos vereadores Marcelo Stoll, Júlio Cardoso, Rodrigo Vomer e também o Wilkins Gross. Também representando a cooperativa Sicredi Integração, a Nicole Stack, assim como membros da diretoria da EMASO e a equipe de arbitragem. O presidente da EMASO, Carson Bruch, agradeceu ao apoio da cooperativa e da administração municipal. Desejamos sucesso e pedimos respeito para todos os envolvidos para termos mais uma grande competição. Segundo o prefeito Fábio, o campeonato é uma forma de integrar as comunidades. Quero também ressaltar o excelente trabalho de organização realizado pela EMASO e desejar muito sucesso, além de bons jogos e todas as equipes participantes. Os jogos os jogos que ocorreram da primeira rodada. Borrachos 7-1 em cima do Renegados pelo Sub-21. Aprovados 4-2 em cima do Fecha Bar pela Força Livre. Que loucura, 6-2 no Unidos de Marques de Souza pelos Veteranos. E um vezes e o Quinta 8-9 perdeu para o Bragantino por 5-1 pela Força Livre. O Unidos de Marques venceu o Tamanduá por 6-3 também pela Força Livre.

0: Meio-dia, 39 minutos, pois a Congregação Evangélica Luterana Cristo de linha Atalho promove sábado, dia 5, o primeiro culto gauchesco. O evento será realizado no Salão da Sociedade Oswaldo Cruz, com início às 19h30. Após o culto, haverá jantar de confraternização com cartões vendidos antecipadamente ao valor de R$ 30. O cardápio contará com galeto, massa, molho, maionese, cuca, pães e saladas diversas. Os cartões podem ser adquiridos com André pelo telefone 992-464220, com Almir pelo 980-140-0992 ou diretamente com o pastor Gilson Kran pelo 991-31-2942. Meio-dia, 40 minutos.
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0: 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As informações da polícia. O ex-padrasto da adolescente de 14 anos, Alice Nitz, morta em Encantado, foi indiciado por feminicídio. Vagno Arese Rênica, 40 anos, tinha uma relação afetiva de anos com a mãe da vítima e já havia confessado o crime anteriormente em depoimento à polícia. A relação havia sido encerrada cerca de um mês antes do caso. Conforme a delegada de Encantado, Diele Calmo, o inquérito foi remetido ao Poder Judiciário na última quinta-feira. De acordo com a delegada, não foram encontrados indícios de violência sexual na vítima e foi confirmado que a morte foi causada por uma facada. O depoimento também levou a polícia a descartar a possibilidade de vicaricídio, que consiste em matar filhos de uma mulher com o fim específico de causar-lhe sofrimento. O motivo do crime teria sido um conflito entre o autor e a vítima, caracterizando um crime fútil. Foi feminicídio porque ele tinha essa relação de família, de padrasto e enteada. Então isso também caracteriza o crime de feminicídio, essa relação de família. Foi um conflito entre ele e a enteada. Não tinha envolvimento da ex-companheira nesse conflito, comenta a delegada. Pois as irmãs Bruna Cristina de Berti, 33 anos, e Michele Caroline de Berti, 29 anos, morreram na manhã de ontem em um grave acidente de trânsito na BR-163 em Cascavel, Paraná. A vítima ou as vítimas eram moradoras de São Miguel do Oeste, em Santa Catarina, e filhas do empresário e candidato a deputado estadual por Santa Catarina, Everaldo de Berti. O acidente aconteceu entre Toledo e Cascavel, no quilômetro ou entre os quilômetros 203 e 204 da rodovia. As vítimas estavam em um Onix conduzido pelo marido de Bruna. Também estava no veículo o filho do casal de 6 anos. Segundo a PRF, corpo de bombeiros, o condutor perdeu o controle em razão das condições da pista molhada, saiu da rodovia capotando diversas vezes. O veículo ainda atingiu uma estrutura de escoamento de água. Bruna e Michele foram ejetadas do veículo e morreram no local. Marido de Bruna sofreu ferimentos leves e foi encaminhado para atendimento médico em Cascavel. O filho do casal de 6 anos sofreu fraturas e foi encaminhado para atendimento hospitalar. Após a tragédia, Everaldo de Berti publicou uma mensagem de pesar nas redes sociais, lamentando profundamente a morte das duas filhas. A Polícia Civil prendeu preventivamente ontem um homem investigado por estupro de vulnerável contra as 4 filhas em Porto Alegre. As crianças entre 1 a 9 anos de idade. Uma enteada de 12 anos também teria sido vítima de abuso sexual. A investigação começou depois que a avó das meninas procurou uma delegacia. Conforme a polícia, a adolescente de 12 anos havia deixado a residência após relatar que era vítima de abusos praticados pelo padrasto. Dias depois, uma das filhas do investigado de 9 anos também contou à mãe ter sofrido abusos. A partir dos relatos, a Polícia Civil solicitou a prisão preventiva, posteriormente autorizada pela Justiça. As autoridades apuram agora suspeitas envolvendo as demais crianças da família. Um acidente de trânsito foi registrado por volta das 9 horas da manhã de hoje no bairro Americano, em Lajado. Conforme a polícia, uma carreta Scania com placas de Tubarão, Santa Catarina, seguia pela rua Walter Born, após ter realizado uma entrega em uma empresa próxima. Durante o deslocamento, o condutor do veículo de carga sofreu um mal súbito, perdeu o controle da direção e atingiu um Fiat Uno que estava estacionado. Com o impacto, o veículo foi arrastado por cerca de 50 metros até parar sobre a calçada entre uma árvore e um muro. A carreta também parou no local. O socorro foi acionado, mas o motorista da carreta, ainda não identificado, não resistiu e morreu no local. Uma ação conjunta da Brigada Militar e da Polícia Civil resultou na prisão de um homem e na apreensão de aproximadamente 4 quilos de drogas na manhã desta terça-feira em Encantado. A ocorrência teve início em Arroio do Meio quando as forças de segurança tentaram abordar um veículo Celta. O motorista não obedeceu a ordem de parada e iniciou uma fuga em direção a Encantado. Durante o acompanhamento, o veículo acabou colidindo às margens da 130 já no município de Encantado, nas proximidades do acesso ao Morro Gaúcho. O único ocupante abandonou o veículo tentando fugir por uma área de mata, mas foi localizado e preso. Foram encontrados aproximadamente 2 quilos de crack e 2 quilos de cocaína. O veículo também foi apreendido. Meio-dia, 46 minutos. Vamos a um rápido intervalo. Voltamos em seguida.
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0: Muito bem, retornamos com o nosso programa, meio-dia, 52 minutos. Temos sol agora e a temperatura em elevação, 19 graus e 6 décimos, a máxima pode chegar a 20 graus.
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0: 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Vamos agora aos indicadores agropecuários.
2: Indicadores agropecuários com Diego Brião. Soja.
3: Os contratos futuros com vencimento em setembro registraram elevação nos Estados Unidos na sexta-feira, na Bolsa de Chicago. A cotação era de US$ 12,76 por bushel. Valores no mercado físico no Brasil por saca de 60 quilos. Estado do Mato Grosso, cidade de Rondonópolis, R$ 144,00. Bahia, Luiz Eduardo Magalhães, R$ 141,00. E Rio Grande do Sul, Nonoais, R$ 134,00.
2: Boi Gordo.
3: Em São Paulo, na B3, os contratos com vencimento em agosto eram negociados ao final da sexta a R$ 343,35 por arroba. Houve elevação de 0,13% no dia. Boi à Vista, no Mato Grosso, em Cuiabá, R$ 318,82 por arroba.
2: Café.
3: Os contratos futuros de café arábica com entrega prevista para setembro terminaram a sexta-feira em Nova York, nos Estados Unidos, em elevação. A cotação era de R$ 2.388,10 por saca de 60 quilos. No Brasil, no mercado físico, valores do café arábica, tipo 6 por saca de 60 quilos. Minas Gerais, Varginha, R$ 1.870 e São Paulo Franca, R$ 1.770. Valores no mercado físico por saca de 60 quilos. Paraná, Marechal Cândido Rondon, R$ 58,00. Valor em estabilidade na comparação com a cotação anterior. E Goiás, Rio Verde, R$ 60,00 em elevação.
2: Laranja.
3: Os contratos futuros de suco de laranja com entrega prevista para setembro terminaram a sexta-feira em Nova York em queda. A cotação era de US$ 132,95 por libra-peso. Valor da caixa de 40 quilos e 800 gramas de laranja a prazo na indústria. Estado de São Paulo, R$ 31,18 em estabilidade.
2: Uva.
3: Valores no mercado físico. Rio Grande do Sul, região serrana, tipo Itália Rubi, média semanal. R$ 9,69 por quilo, em queda, e Pernambuco, tipo Isabel, preço médio comercial, R$ 100 por caixa de 18 a 20 quilos, em estabilidade.
2: Algodão.
3: Valores do algodão em pluma por arroba, Mato Grosso Sorriso, R$ 133,45 em elevação, e Bahia, região oeste, R$ 144,00 em estabilidade. Os contratos futuros de cacau com entrega prevista para setembro terminaram a sexta em Nova York em elevação. A cotação era de US$ 6.527 por tonelada. Valores do cacau no mercado convencional. Bahia, R$ 375,03 por arroba em elevação. E Pará, R$ 18,28 por quilo, também em elevação.
2: Indicadores Agropecuários, um conteúdo do Grupo Rádio Web. Informação que amplifica conexões.
0: Meio-dia, 56 minutos, a pesquisa semanal da cotação do suíno, milho e farelo de soja aqui no estado, realizada pela Axurs. Suíno independente pressuposto na indústria, o quilo vivo a R$ 5,02. Já o milho, preço pago pelos suinocultores, a saca de 60 quilos, R$ 69,63. Farelo de soja à vista, preço da indústria a tonelada, R$ 1.995. Casquinha de soja à vista, preço da indústria a tonelada, R$ 1.000. Cotação média do suíno integrado quilo vivo, R$ 5,03. A pesquisa semanal apontou estabilidade no preço pago pelo quilo do suíno vivo no Rio Grande do Sul. Décio Caramigo, justiça decide que dentistas não podem fazer harmonização facial.
4: Dentistas não podem mais realizar procedimentos de harmonização em diferentes regiões da face. A decisão é do Tribunal Regional Federal da Primeira Região, que considerou ilegal uma resolução do próprio Conselho Federal de Odontologia que autorizava essa atuação. A justiça entendeu que uma resolução do Conselho Profissional não pode ampliar as atribuições previstas em lei para os cirurgiões dentistas. Para o Conselho Regional de Medicina do Rio Grande do Sul, não pode ampliar as atribuições previstas em lei para os cirurgiões dentistas. Para o Conselho Regional

0: atinge diferentes procedimentos que vinham sendo realizados na harmonização facial, sem que os pacientes soubessem, com clareza, os riscos que corriam, enfatiza Regis Angnes.
1: Eles não poderão mais realizar esses procedimentos, tipo preenchedores faciais, ultradermoterapia, utilização de biomateriais introdutores de colágeno, laser terapia, bichectomia, correção cirúrgica de lábios, essas coisas eles não poderão mais realizar, porque esse seria um ato privativo do médico. Né? Os odontólogos, eles podem fazer procedimento desde que exista na sua matriz curricular do curso.
0: Para quem pretende realizar um procedimento estético, uma das recomendações é verificar a formação do profissional. No caso dos médicos, a especialidade pode ser consultada nos sistemas dos Conselhos Regionais de Medicina, por meio do Registro de Qualificação de Especialista, o RQE. A decisão do Tribunal Regional Federal da Primeira Região ainda pode ser contestada. Agência Rádio Web, produção e reportagem, Décio Caramigo.
2: Meio-dia, 59 minutos, Câmara aprova projeto que acaba com obrigatoriedade de férias escolares durante o período da Copa do Mundo Feminina, 2027, com Antônio Vital.
3: O plenário da Câmara aprovou o projeto que desobriga as redes de ensino pública e privada de todo o país a concederem férias escolares para todos os alunos durante a realização da Copa do Mundo Feminina de Futebol no ano que vem. Lei de autoria do governo, aprovada no início do ano pelo Congresso, obriga que as férias dos estudantes coincidam com o período do torneio, entre 24 de junho e 25 de julho de 2027. Projeto apresentado pela deputada Anne Ortiz, do PP do Rio Grande do Sul, permite que os sistemas de ensino dos estados e municípios decidam sobre o período de férias escolares, em vez de obedecer ao calendário oficial da competição. Entidades como a Federação Nacional das Escolas Particulares criticaram a obrigatoriedade prevista em lei e alegaram que a alteração do período de férias do meio do ano coloca em risco o calendário escolar exigido pela Lei de Diretrizes e Bases da Educação, que obriga pelo menos 200 dias letivos no ano. Para a autora da proposta, Anne Ortiz, a definição do período de férias em função da competição não foi discutida com as instituições de ensino e vai causar prejuízos para as escolas, alunos, pais e professores. A proposta recebeu parecer favorável do relator, deputado Alex Manente, do Cidadania de São Paulo. Para ele, do ponto de vista educacional, não é adequado impor solução uniforme a todos os sistemas de ensino sem considerar as necessidades regionais. O projeto foi aprovado de maneira simbólica pelo plenário, sem votos contrários. O deputado Chico Alencar, do PSOL do Rio de Janeiro, defendeu a medida.
4: O reconhecimento da importância da Copa do Mundo de Futebol está nesse projeto de lei, só que não subordinando os interesses da Copa do Mundo aos sistemas educacionais. Os jogos ocorrem em apenas algumas cidades e, na maior parte das vezes, com um número reduzido de partidas, não se justificando como férias todo o período e em todo o território nacional.
3: Os jogos da Copa do Mundo de Futebol Feminino serão realizados em 8 cidades. Belo Horizonte, Brasília, Fortaleza, Porto Alegre, Recife, Rio de Janeiro, Salvador e São Paulo. O projeto que desobriga as redes de ensino pública e privada de todo o país a concederem férias escolares para todos os alunos durante a realização da Copa do Mundo Feminina seguiu para análise do Senado. Da Rádio Câmara de Brasília, Antônio Vital.
2: Uma hora, 2 minutos, o nosso programa fica por aqui, retorna amanhã a partir das 11 horas da manhã, depois do intervalo Fast House. Tenham todos uma ótima tarde.
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7: Uma e dois.
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2: Boa tarde, queridos ouvintes! Chegando a programação do Fest House no seu rádio. 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Continue acompanhando a programação do Fest House. Eu, Andréia, fico juntinho com você com as melhores bandas até as 3 horas da tarde.
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0: 9.
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3: 1:21.
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4: 1h39.
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7: Querido ouvinte, boa tarde para você. Muito obrigado pela sua companhia. 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E agora, para você, querido ouvinte, chegando mais música aqui na programação do Fest House. Então, aumente o volume do seu rádio.
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2: Doze e 21.
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8: Olá, querido ouvinte! Boa tarde para você! Muito obrigado pela sua companhia! 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E agora, para você, querido ouvinte, chegando mais música aqui na programação do Fest House. Então, aumente o volume do seu rádio.
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0: Bibis, a mais querida do bailão.
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3: 2h40.
4: Retornando com a programação do Fest House para você, caro ouvinte, e os nossos apoiadores culturais. 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Programa Festa House chegando ao seu finalzinho, mas você, caro ouvinte, continue acompanhando a programação da Rádio Integração FM 87,9, a rádio mais alegre do Vale.
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6: Certa. 3 e 3.
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0: Sejam todos bem-vindos ao nosso Pegada Sertaneja. É hora de animação, hein? Só as melhores do sertanejo pra você a partir de agora. Vai se preparando aí porque o clima vai esquentar com as melhores, que tá começando agora. Escuta

0: Isso é ao vivão. Faz barulho aí, Bahrein, vai.
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0: Gostou, faz o barulho, Goiânia.
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0: Ditado que diz: se você não cuida, ó, cuidado, viu?

0: Ó, oh, cuidado, viu?
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2: 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Voltamos daqui a pouquinho com mais sertanejo de primeira qualidade pra você.
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0: Dona Castela.
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4: EZ34.
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1: Sertaneja, tá preparado pra mais uma explosão de hits aqui no Pegada Sertaneja? Então segura e vem comigo, porque a festa está apenas começando.
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0: Opa, é hora de dar uma pequena pausa, mas se preocupa não, hein? Voltamos daqui a pouquinho com mais sertanejo de primeira qualidade pra você.
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0: Mais um bloco cheio de hits sertanejos, hein? Que agitaram aí a sua programação. Mas desgruda não, hein? Daqui a pouquinho tem muito mais pra você.
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3: Quarta e três.
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Olha a malemolência, ui, vem a

0: Henrique e Juliano,
1: que delícia,
0: obrigado,
1: estar obrigado com vocês, moçada. Que Deus abençoe.
0: Super, sempre. Super energia vocês aqui, obrigado.
1: Imagina, obrigado.
0: Obrigado, obrigado vocês. Henrique
1: parabéns
0: e Juliano.
1: Pela banda, parabéns pela produção.

0: Parceiro, chamam isso de traição, rapaz.
1: Quer saber por onde andei?

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1: Vem cá, tem muito universitário presente aí hoje?
2: Os universitários com a mãozinha pra cima, então. Quem não for também pode erguer a mão.
1: Galera dos camarotes, quem aqui já matou aula pra tomar pinga em posto de gasolina? Eu não saía do posto.

gostaria nos fosse caso de não sair para a Bahia. Meu pai paga minha faculdade, não quero ser doutor, não nasci pra estudar. Eu sou formado no meio da putaria, nos postos de gasolina, saio para a